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1: 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Nós não pretendemos que os robôs substituam o ser humano. O ser humano é sempre necessário. Pero as pessoas não querem fazer certas tarefas. E para isso, os robôs estão aí e fazem com mais precisão. Se os robôs vão substituir, por exemplo, polícias, sim, poderia ser, pero não é uma prioridade. Eu diria que não é uma prioridade substituir polícias. Há muitas outras coisas, tarefas difíceis para o ser humano, tarefas que ninguém quer fazer, e podem-se começar por aí, não tem que ser tarefas que são feitas facilmente por pessoas. Também o robô é bom a fazer coisas repetitivas, coisas que o ser humano não quer fazer. Se o ser humano tem que fazer muitas vezes a mesma coisa, ele não quer. Portanto, acho que os robôs vêm para substituir. Também, outro motivo para explicar que não estamos a perder empregos, por exemplo, 50 anos atrás, a população do mundo era quase metade de hoje. E a taxa de desemprego é mais ou menos a mesma que 50 anos atrás, 5, 6, 7, 8%. Portanto, os robôs não estão a tirar os empregos, mas sim estão a substituir en tarefas que las personas no quieren hacer.
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1: No momento, ainda são experiências, ainda não há nenhum à venda para fazer as tarefas domésticas, pero há muitas, muitas empresas a trabalhar nisso. Eu poderia dizer que há robôs a custar 20, 30 mil euros e há robôs a custar muito mais. Pero é muito dinheiro, pero... eu diria que é como os telemóveis. Depois de venderes alguns, o preço vai cair, okay? Vai cair o preço. Portanto, para já, como é uma inovação, é caro, pero o preço vai ser menor em 2, 3, 4 anos. Se as empresas conseguem vender milhares de robôs, o preço vai com certeza ser metade ou menos. Portanto, não estou preocupado com o preço. Para já ainda é um pouco caro, mas no futuro vai ser barato. Como um carro, por exemplo, toda a gente hoje na Europa consegue comprar um carro. E portanto, isso vai ser uma coisa, quase uma prioridade. Tenho a impressão que haverá pessoas que preferirão comprar primeiro um carro e depois... primeiro um humanoide e depois um carro. Talvez seja mais útil para fazer algumas tarefas domésticas, como arrumar a casa, etc.
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